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1: Estamos ouvindo Bailinho na Capela, de Itajaíba Matana e Adelar Bertuzzi, interpretado pelo Renato Borghetti. Na sequência, Baile da Encruzilhada, de Adelar Bertuzzi e Oneide Bertuzzi, interpretado pelo Porca Véia. Vaneira do Cantador, de Gujo Teixeira e Luciano Maia, interpretado pelo Luciano Maia. Fandango em Soledade, de autoria e interpretação do João Luiz Correia. Fandango Galponeiro, de Diego Miller, Salvador Lamberti e Mano Lima, interpretado pelo Pátria Sulina. Por Causa das Pilchas, de Anomar, Denúbio Vieira e Juliano Gomes, interpretado pelo Quarteto Pampa. Retoço Sem Freio, de Rogério Vidagrã e César Oliveira, interpretado pelo César Oliveira e Rogério Melo. E a primeira, Nos Bailes do Maragato, de Rogério Vidagrã e César Oliveira, interpretado pelo Quarteto Coração de Potro. Vamos que vamos, gurizada!
2: Mas que momento musical dos mais ajeitados, demo classificado, né? E neste bloco, se tu reparar, eu quero destacar duas músicas que tocaram, que é Nos Bailes do Maragato e Retoço Sem Freio, que são músicas que falam do mesmo evento, o Baile do Maragato. E eu pedi pro César Oliveira me contar mais detalhes desse bailongo, e o homem me passou o seguinte. Era um bailão que corria bem no centro de São Gabriel, onde a gauchada toda, quando vinha do interior, se atracava. E a bailanta tinha duas prendas oficial, vamos chamar assim. Já eram bem experientes, judiadinha da idade, a Margarida e a Xuxa, cada qual com seu charme. E como o baile bom tem peleia, ali não ficava para trás. Vira e mexe, se puxava os talheres, se entreverava. E por acaso do destino, o estabelecimento hoje virou uma igreja. Mas que momento! Graças, César, por ter compartilhado essas informações a respeito do Baile do Maragato. Então, depois dessa baita prosa, só me resta aqui deixar um abraço do tamanho do universo, gaúcho.
1: E finalizando essa prosa flor de especial, comentando das marcas que falam de fandangos afamados, vamos chegando para o final do nosso ritual de tradição. Mas antes, gostaria de registrar meu agradecimento a seu Frutuoso Araújo, que gentilmente se colocou à disposição para nos contar como surgiu a famosa marca, o Baile da Mariquinha. E assim, vou me despedindo de todos, deixando beijo para quem é de beijo e abraço para quem é de abraço.
3: E tá feito, indiada. Depois de uma prosa louca de vela e de arrastar as esporas pelo salão, chegou a hora de alimentar as crianças que já estão aqui com fome, né, tchê? E eu já vou deixando meu abraço a todos e até semana que vem.
1: Que baita prosa, povo bueno. Mil graças novamente ao senhor Frutuoso Araújo pela contribuição. E vamos atracar uma edição, então, falando do Baile da Mariquinha? Vamos desafiar o bragualismo para preparar essa edição. Que tal, tchê? Aceita o desafio? Bueno, gurizada, por hoje é isso. Seguimos com a nossa prosa agora pelas internet, no nosso Facebook, Instagram e no canal do YouTube. Por hoje, aqui é isso. Nos queiram bem, que mal não tem. Até semana que vem com mais uma edição inédita do Linha Campeira, o teu companheiro.

Hoje falamos de uns baile registrado em melodias, revirando as nostalgias e o tempo ficou para trás. A alegria se refaz ao se puxar da memória, bailes que fizeram história e ainda continuam em cartaz.

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2: 21 horas e 13 minutos.
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0: 21h23.
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0: 21h34.
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0: 21h43.
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2: No peão, a bombacha alinhada, a camisa bem passada, o lenço no pescoço, na prenda o vestido, o laço de fita no cabelo é um orgulho que não se mede. A pilcha é mais que uma vestimenta, é identidade. Símbolo da tradição gaúcha, ela expressa o respeito pelas raízes e pela história do povo sulista. E quando a gaita toca, ela ganha ainda mais beleza nos

0: 21 horas e 56 minutos.
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0: 22 horas e 7 minutos.
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0: 22 horas e 18 minutos.
1: Você sabia que o chimarrão, símbolo tão presente na cultura gaúcha, tem origem indígena? Pois é, o hábito de consumir a erva mate surgiu com os povos guaranis, que já utilizavam a planta em rituais e no dia a dia, muito antes da chegada dos colonizadores. Com o passar do tempo, o chimarrão foi incorporado pelos tropeiros e pelos gaúchos, tornando-se sinônimo de hospitalidade e tradição. Hoje, além de ser um companheiro inseparável nas rodas de conversa, o mate também.

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0: 22 horas e 40 minutos.
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0: 23 horas e 2 minutos.
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0: Obrigado.
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0: 23 horas e 12 minutos.
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0: 23h22.
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2: Festa gaúcha é a maior integração de um povo que repenta a vida nos campos da tradição. O ginete como os sonhos, o laço firma a memória. E a festa vai mostrando um pouco da nossa história.

0: 23h44.
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0: 23 horas e 57 minutos.
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1: Meia-noite e 9 minutos.
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0: Meia-noite e 31 minutos.
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0: 0:41.
1: O violão é outro grande protagonista da música gaúcha. Com suas cordas dedilhadas, o violão campeiro embala canções de campo, toadas e milongas, traduzindo a simplicidade e a beleza da vida no sul. Nas rodas de mate ou nas tertúlias, ele é presença garantida, seja acompanhando uma gaita ou conduzindo uma voz solitária. O estilo do violão gaúcho é único, com batidas marcadas e dedilhados que lembram o trote do cavalo, ele carrega a alma do campo em cada acorde. É o som da calmaria, da saudade e da contemplação do pampa. Essa foi mais uma curiosidade do Sul aqui na Rádio Gaudéria.

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0: Meia-noite e 54 minutos.
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0: 1 hora e 5 minutos.
1: No sul do Brasil, uma das lendas mais contadas é a do Negrinho do Pastoreio. Diz a história que um pequeno escravizado, castigado injustamente por seu patrão, foi deixado no campo sob a guarda do pastoreio de cavalos. Após perder um dos animais, foi cruelmente castigado e abandonado em um formigueiro. Mas, segundo a lenda, Nossa Senhora apareceu e o acolheu, transformando o Negrinho em um protetor dos campos e dos animais perdidos. Até hoje, muitos gaúchos acendem velas ou fazem preces a ele quando perdem algo importante. Uma lenda que mistura fé, cultura e tradição, passando de geração em geração. Essa foi mais uma curiosidade do Sul, aqui na Rádio Gaudéria.

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0: Acabamos de ouvir aqui pela Web Rádio Gaudéria, Os Serranos, Rancho de Beira de Estrada.
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0: 1:28.
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0: 1:39.
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0: 2 horas e 3 minutos.
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Você sabia que o chimarrão, símbolo tão presente na cultura gaúcha, tem origem indígena? Pois é, o hábito de consumir a erva mate surgiu com os povos guaranis, que já utilizavam a planta em rituais e no dia a dia, muito antes da chegada dos colonizadores. Com o passar do tempo, o chimarrão foi incorporado pelos tropeiros e pelos gaúchos, tornando-se sinônimo de hospitalidade e tradição. Hoje, além de ser um companheiro inseparável nas rodas de conversa, o mate também representa união, respeito e orgulho sulino. É por isso que aqui no Sul dizemos com orgulho: um bom mate nunca se nega. Essa foi mais uma curiosidade do Sul, aqui na programação da Rádio.

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0: 2 horas e 15 minutos.
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0: 2 horas e 25 minutos.
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0: 2 horas e 35 minutos.
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0: 2:47.
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0: 2 horas e 59 minutos.
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0: 3:22.
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1: Não pode.
0: É, mas meu cavalo era tão bom que queixou e ganhou a carreira igual. 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
2: Mas que para!
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2: É uma verdade, tio.

0: vinhetinha tocando, né?
1: No velho do Baiano, né?
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0: 3:34.
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0: 3:58.
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0: Você ouviu aqui na Web Rádio Gaudéria, Os Serranos, Meu Retorno.
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0: Ouvimos, aqui na Web Rádio Galdéria, Os Araganos, O Que Tem a Rosa.
1: 4 horas e 13 minutos.
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0: Obrigado pelo carinho.
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0: 4 horas e 35 minutos.
1: No peão, a bombacha alinhada, a camisa bem passada, o lenço no pescoço, na prenda o vestido, o laço de fita no cabelo é um orgulho que não se mede. A pilcha é mais que uma vestimenta, é identidade, símbolo da tradição gaúcha. Ela expressa o respeito pelas raízes e pela história do povo sulista. E quando a gaita toca, ela ganha ainda mais beleza

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0: 4:46.
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0: 5:08.
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0: Você ouviu aqui na Web Rádio Gaudéria, Grupo Som do Sul. Eu sou o campeiro. 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

0: 5 horas e 20 minutos.
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0: 5:35.
1: Na roda de amigos, na lida do campo ou num domingo em família, ele está sempre presente. O chimarrão é muito mais do que uma bebida. É símbolo de hospitalidade, respeito e união. Preparado com carinho e passado de mão em mão. O mate traz na cuia o sabor da cultura gaúcha. E tu, já tomaste o teu chimarrão hoje?

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0: Ouvimos pela web Rádio Galdéria, Grupo Minuano, Recuerdos.
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0: 5:57.
1: No sul do Brasil, o rodeio é mais que um evento esportivo. É uma celebração da cultura gaúcha. Os rodeios surgiram como uma forma de reunir peões para mostrar suas habilidades campeiras, como a doma de cavalos, a laçada e a gineteada. Com o passar dos anos, tornaram-se grandes festas que reúnem milhares de pessoas em torno da música, da dança e da culinária típica. É no rodeio que o gaúcho exibe sua pilcha, dança seu fandango e cultiva a tradição. Essa foi mais uma Curiosidade do Sul, aqui na Rádio Gaudéria.
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0: Você ouviu aqui pela Web Rádio Gaudéria, Ademar Silva. Obrigado, senhor.
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2: 6:02.
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0: 6:27.
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1: Seis horas e 37 minutos.
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0: 6:47.
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0: 6:58.
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0: 7:08.
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0: 7:33.
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0: 7:44.
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1: Oito horas e 3 minutos.
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0: 8 horas e 15 minutos.
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0: 8:33.
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0: 8:58.
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0: 9:09.
1: No sul do Brasil, o rodeio é mais que um evento esportivo. É uma celebração da cultura gaúcha. Os rodeios surgiram como uma forma de reunir peões para mostrar suas habilidades campeiras, como a doma de cavalos, a laçada e a gineteada. Com o passar dos anos, tornaram-se grandes festas que reúnem milhares de pessoas em torno da música, da dança e da culinária típica. É no rodeio que o gaúcho exibe sua pilcha, dança seu fandango e cultiva a tradição. Essa foi mais uma curiosidade do Sul, aqui na Rádio Gaudéria.
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0: 9:21.
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0: 9:32.
1: Não há como falar em música gaúcha sem lembrar dela. A gaita, também conhecida como acordeão. Esse instrumento chegou ao sul do Brasil com os imigrantes europeus, principalmente os italianos e alemães, e logo foi adotada pelos gaúchos. Seu som marcante embala desde músicas animadas, como vaneiras e xotes, até melodias mais lentas e nostálgicas como milongas e chamamés. A gaita é considerada a alma dos bailes gaúchos. E muitos dizem que onde há uma gaita, a festa está garantida. Ela é símbolo de alegria, identidade e emoção. Esta foi mais uma curiosidade do Sul, aqui na programação da Rádio Gaudéria.
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0: 9:44.
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1: 10 horas e 5 minutos.
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3: Quinta-feira, 21 de maio de 2026, está entrando no ar mais uma edição do nosso Repórter Destaque. As últimas informações do Brasil e do mundo para você. A Netflix começou a testar um novo sistema de recomendações com inteligência artificial para ajudar usuários a escolher filmes e séries. A novidade utiliza a tecnologia da OpenAI e já está sendo liberada para alguns usuários no exterior. O recurso permite buscas mais naturais e personalizadas, com comandos como quero assistir algo leve ou preciso de uma série para relaxar. A ideia é tornar as sugestões mais próximas do momento e do humor do usuário. Os testes acontecem inicialmente em aparelhos iOS nos Estados Unidos, Austrália e Nova Zelândia. Por enquanto, a ferramenta ainda está em fase experimental. Eu sou Kleber Salles e volto daqui a pouco com mais informações para você aqui no Repórter Destaque.
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8: Buenas, gauchada amiga de todo o Brasil, está começando o nosso programa Morada Campeira e a partir de agora está no ar aqui na nossa rádio preferida, o melhor programa gaudério do rádio. Sejam todos muito bem-vindos e muito obrigado pelo carinho da sua audiência. Muito prazer, eu sou seu amigo Wilson Batista, o amigão do povo, e te faço companhia a partir de agora. Prepara o teu chimarrão porque o meu já está preparado e vamos começar o programa Os Mirins, a Raia Lagartixa Baia e Os Selvagens, Vaneirinha Delicada.

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1: Paula de Souza, Made in RS. É o nosso Morada Campeira no seu primeiro bloco de hoje, aqui na nossa rádio preferida. Já já a gente volta.
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3: 10 horas e 20 minutos.
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0: 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Hoje, além de ser um companheiro inseparável nas rodas de conversa, o mate também representa união, respeito e orgulho sulino. É por isso que aqui no Sul dizemos com orgulho: um bom mate nunca se nega. Essa foi mais uma Curiosidade do Sul, aqui na programação da Rádio Gaudéria.
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3: Estamos de volta com o programa Morada Campeira, aqui na Rádio do Coração, a emissora mais amiga, a mais querida, mais ouvida. Pedro Hortaça, lobisomem esperto, e Pepeu Gomes, meu aba larga.

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1: Conferimos aí o Portal Gaúcho, Gambá, e ao som deste gaitaço, a gente vai para mais um intervalo e daqui a pouquinho a gente volta.
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3: 10:34.
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1: Sebamos com o programa Morada Campeira, que não para e nem pode, né, tchê? É o melhor da música do Rio Grande pra você que tá acompanhando a programação da sua rádio preferida. Porca Véia, Meu Paraíso, e Os Bertucci, A Gaita do Falecido.

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0: Renato Jaguarão, gaúcho de coração, programa Morada Campeira, faz mais um intervalo e daqui a pouquinho a gente volta.
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2: Dez horas e 48 minutos.
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0: Vamos continuando com o nosso programa Morada Campeira, o melhor programa gaúcho para você. Obrigado aí aos amigos de todo o Brasil que nos dão a honra da companhia todos os dias aqui na sua rádio preferida, a sua e a minha, porque estamos juntos. Roger Moraes e o grupo Pátria Gaúcha, Somente Esta Paixão, e Sandro Coelho, Seu Pai Falou, tá falado.

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3: Sandro Oliveira.
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1: Pare, guri. 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
1: 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É igualzinho.

0: Tava me mentindo, gurizinho.
1: Tava preocupado, senhor Levy?
0: Eu não, Bia. Eu tenho a ficha limpa, me garanto.
1: Você tem a ficha limpa?
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0: É, vou te alcançar sim. É, eu vou te...
1: Ai,
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2: Sandro Oliveira, assuma teu filho. Vamos prosseguindo com o programa Morada Campeira e daqui a pouquinho a gente volta.
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4: 11 horas.
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6: Um estudo publicado pela revista científica The Lancet trouxe um alerta importante sobre o câncer hereditário no Brasil. A pesquisa mostrou que 1 em cada 10 pacientes analisados carregava mutações genéticas que aumentam o risco da doença e podem ser passadas para filhos e familiares. O levantamento acompanhou pacientes com câncer de mama, próstata e intestino em hospitais públicos de várias regiões do país. E um dado chamou a atenção. Entre os parentes que fizeram o teste genético, quase 40% também tinham alterações no DNA, mesmo sem apresentar câncer. Segundo os pesquisadores, descobrir essas mutações cedo pode fazer toda a diferença. Com acompanhamento e prevenção, aumenta a chance de agir antes que a doença apareça. Eu sou Kleber Salles e volto daqui a pouco com mais informações no seu rádio. Fique ligado.
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2: Buenas, gauchada amiga, programa Morada Campeira de hoje, trazendo o melhor som gaúcho pra você, que nos dá o prazer da audiência aqui na nossa rádio preferida. Che Barbaridade, o Troco da Nega Véia e o Xeloquedo, Tareco Sem Serventia.

0: Tio Novo Araújo, touro da peça estragada, e a gente vai fazer mais um intervalo e daqui a pouquinho a gente volta.
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2: 11 horas e 14 minutos.
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0: Vamos prosseguindo com o nosso programa, mandando um quebra-costela a essa gauchada amiga de todo o Brasil, pelo carinho da audiência aqui no nosso programa. Walter Moraes, sovando lombo de potro, e Vantuir Cáceres, pica-fumo.

0: irmão de querência missioneira, meu parceiro e amigo Baitaca, que prazeraço cantar contigo essa cantiga buena por demais.
1: Deixa comigo, meu companheiro, que eu vou dar o resto do recadinho pra eles agora, hein?

0: 11:27.
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5: Estamos de volta com o nosso programa Morada Campeira, quase na sua reta final, trazendo o melhor da nossa música chucra do Rio Grande. Itamar Gomes, Vamos Se Botar, e Zé Moraes, Opidão.
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0: camiseta. Eu já gosto de guaiaca também. Meu irmão tem uma dessa.
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0: 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Essa não me serve.
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0: Né, dê mais um gole. Daí vamos vazar.
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0: Fabiano Farias e o Fabrício Vieira. Balanço do Bugio. Programa Morada Campeira faz mais um intervalo e daqui a pouquinho a gente volta.
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2: 11:39.
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0: Buenas, gauchada amiga de todo o Brasil. Programa Morada Campeira vai chegando ao seu final. Obrigado a você pelo carinho da sua companhia. Vamos deixando as últimas. Grupo Mate Quente, uma vaneira pros bigode. Grupo Rodeio, Orelhão da Fronteira. E Tchê Garoto, estou voltando pra ficar. Até a próxima, gaúchos e gaúchas, de todas as querências.

0: ficou bom esse...
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0: Que coisa boa, um namoro na capital. Tiro ré, fica mais romântico.
1: Verdade.
0: Esse trem que eu de maneira até dar saudade do baile da fronteira, né?
1: Trazer ela pra cá, né?

0: ligar. Alô?
1: Oi, João.
0: João? Que João? É o Regis do Grupo Rodeio.
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1: Onze horas e 51 minutos.
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6: 11 horas e 53 minutos.
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8: Dormir bem pode ser mais importante para a saúde do que muita gente imagina. Um estudo da Universidade Flinders mostrou que pessoas que têm uma boa noite de sono costumam se movimentar mais no dia seguinte e manter uma rotina mais ativa. Os pesquisadores acompanharam hábitos de sono e atividade física por mais de 3 anos e perceberam que o contrário não funciona da mesma forma. Fazer exercício ajuda a saúde, claro, mas não melhora automaticamente a qualidade do sono. O alerta é para a combinação perigosa entre dormir pouco e se exercitar pouco. Segundo o estudo, esse cenário aumenta o risco de ganho de peso, doenças crônicas e problemas ligados à saúde mental. Termina aqui mais uma edição do nosso Repórter Destaque desta quinta-feira. Com a apresentação e a produção de Kleber Salles, o Repórter Destaque volta amanhã. Grande abraço.
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1: Onze horas e 55 minutos.
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3: Não há como falar em música gaúcha sem lembrar dela. A gaita, também conhecida como acordeão. Esse instrumento chegou ao sul do Brasil com os imigrantes europeus, principalmente os italianos e alemães, e logo foi adotada pelos gaúchos. Seu som marcante embala desde músicas animadas, como vaneiras e xotes, até melodias mais lentas e nostálgicas, como milongas e chamamés. A gaita é considerada a alma dos bailes gaúchos. E muitos dizem que onde há uma gaita, a festa está garantida. Ela é símbolo de alegria, identidade e emoção. Esta foi mais uma curiosidade do Sul, aqui na programação da Rádio Gaudéria.
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1: 11 horas e 58 minutos.
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0: Valeu!
1: 12 horas e 8 minutos.
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0: Acabamos de ouvir pela Web Rádio Gaudéria, Teixeirinha, Tropeiro Velho.
1: 12:36.
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0: Meio-dia e 46 minutos.
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0: 12:58.
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0: 13 horas e 14 minutos.
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0: 13:35.
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2: Quando começa o batido da gaita e o violão marca o compasso, o salão vira poesia. O fandango é festa, dança e celebração da cultura gaúcha. Seja no vaneirão, na milonga ou no xote, cada passo conta uma história. Fandanguear é viver o Sul em sua essência.
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0: 13h57.
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0: 14 horas e 6 minutos.
1: No sul do Brasil, o rodeio é mais que um evento esportivo. É uma celebração da cultura gaúcha. Os rodeios surgiram como uma forma de reunir peões para mostrar suas habilidades campeiras, como a doma de cavalos, a laçada e a gineteada. Com o passar dos anos, tornaram-se grandes festas que reúnem milhares de pessoas em torno da música, da dança e da culinária típica. É no rodeio que o gaúcho exibe sua pilcha, dança seu fandango e cultiva a tradição. Essa foi mais uma curiosidade do Sul, aqui na Rádio Gaudéria.

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0: 14 horas e 30 minutos.
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0: 14h42.
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0: 15:07.
1: O violão é outro grande protagonista da música gaúcha. Com suas cordas dedilhadas, o violão campeiro embala canções de campo, toadas e milongas, traduzindo a simplicidade e a beleza da vida no sul. Nas rodas de mate ou nas tertúlias, ele é presença garantida, seja acompanhando uma gaita ou conduzindo uma voz solitária. O estilo do violão gaúcho é único, com batidas marcadas e dedilhados que lembram o trote do cavalo, ele carrega a alma do campo em cada acorde. É o som da calmaria, da saudade e da contemplação do pampa. Essa foi mais uma Curiosidade do Sul aqui na Rádio Gaudéria.
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0: 15h19.
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0: 15h29.
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0: 15h38.
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0: melhor, não é, meu amigo Abelar Garcia?
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1: 16 horas e 5 minutos.
2: No sul do Brasil, uma das lendas mais contadas é a do Negrinho do Pastoreio. Diz a história que um pequeno escravizado, castigado injustamente por seu patrão, foi deixado no campo sob a guarda do pastoreio de cavalos. Após perder um dos animais, foi cruelmente castigado e abandonado em um formigueiro. Mas, segundo a lenda, Nossa Senhora apareceu e o acolheu, transformando o Negrinho em um protetor dos campos e dos animais perdidos. Até hoje, muitos gaúchos acendem velas ou fazem preces a ele quando perdem algo importante. Uma lenda que mistura fé, cultura e tradição, passando de geração em geração. Essa foi mais uma curiosidade do Sul, aqui na Rádio Caldéria.

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0: 16 horas e 17 minutos.
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0: 16h29.
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0: 16h40.
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0: 16h51.
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0: 17:03.
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2: No peão, a bombacha alinhada, a camisa bem passada, o lenço no pescoço, na prenda o vestido, o laço de fita no cabelo é um orgulho que não se mede. A pilcha é mais que uma vestimenta, é identidade. Símbolo da tradição gaúcha, ela expressa o respeito pelas raízes e pela história do povo sulista. E quando a gaita toca, ela ganha ainda mais beleza

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0: 17:26.
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0: 17h37.
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0: 17h50.
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0: Carlos Cristiano Quevedo e Gujo Teixeira.
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0: Velha.
1: 18 horas e 3 minutos.
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3: Quinta-feira, 21 de maio de 2026, está entrando no ar mais uma edição do nosso Repórter Destaque. As últimas informações do Brasil e do mundo para você. A Netflix começou a testar um novo sistema de recomendações com inteligência artificial para ajudar usuários a escolher filmes e séries. A novidade utiliza a tecnologia da OpenAI e já está sendo liberada para alguns usuários no exterior. O recurso permite buscas mais naturais e personalizadas, com comandos como "quero assistir algo leve" ou "preciso de uma série para relaxar". A ideia é tornar as sugestões mais próximas do momento e do humor do usuário. Os testes acontecem inicialmente em aparelhos iOS nos Estados Unidos, Austrália e Nova Zelândia. Por enquanto, a ferramenta ainda está em fase experimental. Eu sou Kleber Salles e volto daqui a pouco com mais informações para você aqui no Repórter Destaque.
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8: Buenas, gauchada amiga de todo o Brasil, está começando o nosso programa Morada Campeira e a partir de agora está no ar aqui na nossa rádio preferida, o melhor programa gaudério do rádio. Sejam todos muito bem-vindos e muito obrigado pelo carinho da sua audiência. Muito prazer, eu sou seu amigo Wilson Batista, o amigão do povo, e te faço companhia a partir de agora. Prepara o teu chimarrão porque o meu já está preparado e vamos começar o programa Os Mirins, ha, ha, Raia Lagartixa Baia e Os Selvagens, Vaneirinha Delicada.

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1: Paula de Souza, Made in RS. É o nosso Morada Campeira no seu primeiro bloco de hoje, aqui na nossa rádio preferida. Já já a gente volta.
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3: 18 horas e 19 minutos.
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0: Você sabia que o chimarrão, símbolo tão presente na cultura gaúcha, tem origem indígena? Pois é, o hábito de consumir a erva mate surgiu com os povos guaranis, que já utilizavam a planta em rituais e no dia a dia, muito antes da chegada dos colonizadores. Com o passar do tempo, o chimarrão foi incorporado pelos tropeiros e pelos gaúchos, tornando-se sinônimo de hospitalidade e tradição. Hoje, além de ser um companheiro inseparável nas rodas de conversa, o mate também representa união, respeito e orgulho sulino. É por isso que aqui no Sul dizemos com orgulho: um bom mate nunca se nega. Essa foi mais uma Curiosidade do Sul, aqui na programação da Rádio Gaudéria.
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3: Estamos de volta com o programa Morada Campeira, aqui na Rádio do Coração, a emissora mais amiga, a mais querida, mais ouvida. Pedro Hortaça, lobisomem esperto, e Pepeu Gomes, meu aba larga.

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1: Conferimos aí o Portal Gaúcho, Gambá, e ao som deste gaitaço, a gente vai para mais um intervalo e daqui a pouquinho a gente volta.
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3: 18:33.
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1: Sebamos com o programa Morada Campeira, que não para e nem pode, né, tchê? É o melhor da música do Rio Grande pra você que tá acompanhando a programação da sua rádio preferida. Porca Véia, Meu Paraíso e Os Bertucci, A Gaita do Falecido.

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0: Renato Jaguarão, gaúcho de coração, programa Morada Campeira, faz mais um intervalo e daqui a pouquinho a gente volta.
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2: Dezoito horas e 47 minutos.
3: No peão, a bombacha alinhada, a camisa bem passada, o lenço no pescoço, na prenda o vestido, o laço de fita no cabelo é um orgulho que não se mede. A pilcha é mais que uma vestimenta, é identidade, símbolo da tradição gaúcha. Ela expressa o respeito pelas raízes e pela história do povo sulista. E quando a gaita toca, ela ganha ainda mais beleza

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3: Vamos continuando com o nosso programa Morada Campeira, o melhor programa gaúcho para você. Obrigado aí aos amigos de todo o Brasil que nos dão a honra da companhia todos os dias aqui na sua rádio preferida, a sua e a minha, porque estamos juntos. Roger Moraes e o grupo Pátria Gaúcha, Somente Esta Paixão, e Sandro Coelho, se o pai falou, tá falado.

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3: Sandro Oliveira.
4: O que foi?
3: E a mãe me disse que tu é meu pai.
4: Mas tem pensamento, a tua mãe é louca, Bia.
3: Assuma teu filho.
4: E assumir o que não é meu, rapaz? Sai daqui, Bia.
3: Eu sou

0: Tava me mentindo, gurizinho.
1: Tava preocupado, seu Leleiro?
0: Eu não, Bia. Eu tenho a ficha limpa, me garanto.
1: Você tem a ficha limpa?
0: Sai daqui, Bia. Sai daqui e vou te passar o rei. E vou te passar o rei.
1: Mas tu não me alcança.
0: É, eu vou te alcançar sim. É, eu vou te... passar o rei.
1: Vamos embora. Aí.
2: Sandro Oliveira, assuma teu filho. Vamos prosseguindo com o programa Morada Campeira e daqui a pouquinho a gente volta.
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4: 18:59.
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6: Um estudo publicado pela revista científica The Lancet trouxe um alerta importante sobre o câncer hereditário no Brasil. A pesquisa mostrou que 1 em cada 10 pacientes analisados carregava mutações genéticas que aumentam o risco da doença e podem ser passadas para filhos e familiares. O levantamento acompanhou pacientes com câncer de mama, próstata e intestino em hospitais públicos de várias regiões do país. E um dado chamou a atenção. Entre os parentes que fizeram o teste genético, quase 40% também tinham alterações no DNA, mesmo sem apresentar câncer. Segundo os pesquisadores, descobrir essas mutações cedo pode fazer toda a diferença. Com acompanhamento e prevenção, aumenta a chance de agir antes que a doença apareça. Eu sou Kleber Salles e volto daqui a pouco com mais informações no seu rádio. Fique ligado!
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2: Buenas, gauchada amiga, programa Morada Campeira de hoje, trazendo o melhor som gaúcho pra você, que nos dá o prazer da audiência aqui na nossa rádio preferida. Che Barbaridade, o Troco da Nega Véia e o Xeloquedo, Tareco Sem Serventia.

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0: Márcio Novo Araújo, touro da peça estragada, e a gente vai fazer mais um intervalo e daqui a pouquinho a gente volta.
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2: 19 horas e 13 minutos.
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0: Vamos prosseguindo com o nosso programa, mandando um quebra-costela a essa gauchada amiga de todo o Brasil, pelo carinho da audiência aqui no nosso programa. Walter Moraes, sovando lombo de potro, e Vantuir Cáceres, pica-fumo.

0: Querência Missioneira, meu parceiro e amigo Baitaca, que prazeraço cantar contigo essa cantiga buena por demais.
1: Deixa comigo, meu companheiro, que eu vou dar o resto do recadinho pra eles agora, hein?

0: Chama o Moro. Programa Morada Campeira, daqui a pouquinho está de volta.
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2: Dezenove horas e 26 minutos.
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0: Estamos de volta com o nosso programa Morada Campeira, quase na sua reta final, trazendo o melhor da nossa música chucra do Rio Grande. Itamar Gomes, Vamos Se Botar, e Zé Moraes, Opidão.
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1: E a pensão também.
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3: E aí vem chegando um chiruelho conhecido, barbaridade, que não perde bailes e festas e anda sempre por aí.
4: Opa!

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1: Podia menor, cê né?
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1: podia pagar um ingresso aí pra mim.
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0: camiseta. Eu já gosto de guaiaca também. Meu irmão tem uma dessa.
1: Mas que barbaridade, rapaz. Não vai pedir meu tirador também?
0: Não. Essa não me serve.
1: Vamos embora.
0: Né, dê mais um gol.

0: Fabiano Farias e o Fabrício Vieira. Balanço do Bugio. Programa Morada Campeira faz mais um intervalo e daqui a pouquinho a gente volta.
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2: 19h38.
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0: Buenas, gauchada amiga de todo o Brasil. Programa Morada Campeira vai chegando ao seu final. Obrigado a você pelo carinho da sua companhia. Vamos deixando as últimas. Grupo Mate Quente, uma vaneira pros bigode. Grupo Rodeio, Orelhão da Fronteira. E Tchê Garoto, estou voltando pra ficar. Até a próxima, gaúchos e gaúchas, de todas as querências.

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0: é coisa boa, um namoro na capital. Tira o ré, fica mais romântico.
1: Verdade.
0: Esse trem que eu de maneira até dar saudade do pai né, da fronteira, né?
1: Trazer ela pra cá,
0: né? Principalmente se tiver um orelhão por perto do CTG, né, Reis?
1: Toquemos ficha.
0: A Santana do Livramento.
1: A Luita aqui.
0: Uruguaiano.
1: Manuel Viana.
0: São Moro.
1: Cacique.
0: Santiago.
1: São Gabriel.
0: Rosário.
1: Vou ter que ligar. Alô?
2: Oi, João.
1: João? Que João? É o Regis do Grupo Rodeio.
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1: Dezenove horas e 50 minutos.
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6: 19 horas e 52 minutos.
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8: Dormir bem pode ser mais importante para a saúde do que muita gente imagina. Um estudo da Universidade Flinders mostrou que pessoas que têm uma boa noite de sono costumam se movimentar mais no dia seguinte e manter uma rotina mais ativa. Os pesquisadores acompanharam hábitos de sono e atividade física por mais de 3 anos e perceberam que o contrário não funciona da mesma forma. Fazer exercício ajuda a saúde, claro, mas não melhora automaticamente a qualidade do sono. O alerta é para a combinação perigosa entre dormir pouco e se exercitar pouco. Segundo o estudo, esse cenário aumenta o risco de ganho de peso, doenças crônicas e problemas ligados à saúde mental. Termina aqui mais uma edição do nosso Repórter Destaque desta quinta-feira. Com a apresentação e a produção de Kleber Salles, o Repórter Destaque volta amanhã. Grande abraço.
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1: Dezenove horas e 54 minutos.
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3: Não há como falar em música gaúcha sem lembrar dela. A gaita, também conhecida como acordeão. Esse instrumento chegou ao sul do Brasil com os imigrantes europeus, principalmente os italianos e alemães, e logo foi adotada pelos gaúchos. Seu som marcante embala desde músicas animadas, como vaneiras e xotes, até melodias mais lentas e nostálgicas como milongas e chamamés. A gaita é considerada a alma dos bailes gaúchos. E muitos dizem que onde há uma gaita, a festa está garantida. Ela é símbolo de alegria, identidade e emoção. Esta foi mais uma curiosidade do Sul, aqui na programação da Rádio Gaudéria.
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1: 19 horas e 57 minutos.
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0: Valeu!
1: 20 horas e 7 minutos.
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0: Acabamos de ouvir pela Web Rádio Gaudéria, Teixeirinha, Tropeiro Velho.
1: 20h35.
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0: 20h45.
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0: 20h57.
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1: 21 horas e 2 minutos.
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